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1: Estão a ver, agora eu liguei a luz e está bué da luz, não é? Acho que até está mais do que normal. Não devia ter feito isto agora.

0: Che, Mari, ¿por qué sos venezolana? Cantate algo de allá del Caribe.
1: Bueno, chamo.
2: É isso mesmo, fechamos com os Fama e Guita, Yankees de Merda, outro favorito aqui da casa. Da casa, pelo menos das 8 às 10, na segunda-feira. Portanto, é isso mesmo, voltamos para a semana. Estou contente porque acabei de decidir que vou jantar aqui no Duro de Matar, mas não vou pedir takeaway, pá, depois ir para casa. Não, vou sentar, jantar com umas pessoas normais e depois vou para casa. Até já.

Voltei só para dizer, dar conta de quão merda é este software deste Rekordbox, que eu acabei de pôr os leftovers, né, para Play Lost, e depois queria apagar estes leftovers e apagou, sabem o quê? A própria playlist de hoje, toda. Mas pronto, também não é grande chatice, é só isso. Grande abraço, até já!

Funking for Jamaica, Tovatei ou Toatei, T-O-W-A-T-E-I. No início deste serão de segunda, aqui com TP deste lado, na Inside Radio, pois claro, havia de ser onde. Hoje com uma seleção feita toda ela, com recurso a uma cena muito interessante, uma cena da internet pós-Big Feed. Vocês acham que eu sou maluco, mas eu digo-vos que isto é diferente. Mais logo dou-vos detalhes sobre o assunto. Por agora, seguimos com o Lord Echo.

Deixem-me desde já relembrar o quão fraco é o Rekordbox enquanto pedaço de software. Muito fraco, continua fraco. A verdade é que eu não tenho feito updates, mas ninguém me vai convencer que aquilo que não se fez em 6.8.5 versões se fez na versão 6.8.6 ou 7.

que tal? Que tal vos corre a semana? Eu sei que ainda agora começou, mas elas seguem-se umas às outras, não é? Olhem, então, tenho andado com grande eficácia, com grande sucesso a serpentear-me, fugindo à Big Feed, fugindo ao... Olhem, a iSlop não tenho ouvido de certeza, sabem? Então, o que é que estamos a ouvir aqui? Estamos a ouvir aqui Sol a Rosa, estamos a ouvir aqui, vamos ouvir aqui um conjunto de coisas que não são o que parecem, ok? Sol a Rosa parece uma rosa que, como é agora, há bué de nomes de DJs, artistas, que é não sei o quê. É assim, na verdade, para dizer a verdade, aquela que eu conheço há mais tempo é Rita Só, que é só, né? Mas também há não sei quem apenas e há não sei quem só não sei quê, ou não sei quem com mais ninguém, não sei. Sol a Rosa. Sol a Rosa é um dude de Auckland, ok? Andrew Spragon. Algo assim. Também não vou esforçar-me assim por ir além para dizer esse nome, tá bom? Sol a Rosa, tá bom. E Sol a Rosa, pronto, é um álbum chamado Solarized, que é de tipo 2001, ou assim, uma cena. E o que é que eu estava para vos dizer? Estava para vos dizer que já a seguir, o que é que eu tenho aqui? Tenho aqui já Wobbles, Invaders of the Heart, que também não é aquilo que parece. É um baixista inglês. E aqui vamos ouvir duas do álbum The Usual Suspects. Eu já vos digo onde é que fui buscar isto tudo. Ah, já agora, este aqui também, isto é de 2017, ok?

Então, a malha chama-se Father Stomp. E digam-me, onde é que ia buscar? Onde é que eu ia encontrar um baixista inglês que dá pelo nome de Ja Wobbles Invaders of the Heart? Claro que foi numa plataforma, aquilo, plataforma até tem, agora tem uma má conotação, não é? É uma má palavra. É uma cena na net, é um sítio que não é fácil chegar lá, não é? Porque é preciso alguém dizer. E tem convite. Que é como a internet toda vai passar a ser. A internet toda que interessa vai passar a ser toda atrás de porta com convite. Vai ser com acesso vetado e aceite de acordo com os membros, por parte dos membros. E este sítio é um sítio fantástico, por acaso já não tenho convites, devo dizer-vos, mas fiquem atentos em zigzag.fm, se não estou em erro, deixem-me confirmar aqui, é isso mesmo, zig e fanzag. Eu creio que sem convite dá para perceber o que é que aquilo é, mas pá, procurem, perguntem aos vossos amigos, mais queridos, se têm convite para o zig-zag, porque o que é aquilo? Aquilo permite-vos navegar a música que está no YouTube de uma forma ligeiramente diferente. A música está assim meio organizada por ilhas e nós podemos decidir se o nosso barquinho anda pouco ao fim de cada malha, se a próxima é uma relacionada, ou se o nosso barquinho dá a grande volta e vai... do dub japonês para o death metal canadiano, também deve haver, não? É isso, e então por isso andei para ali a fazer uns nexts. Não, por acaso foi só deixar correr, aquilo funciona muito bem esta maneira, sem pensar nisto. Aquilo é pouco random ou muito random, é apenas as opções que temos no final de cada faixa. Aliás, outra opção é continuar a ouvir desta release, que é uma coisa que dá muito jeito, não é? Porque estamos a ouvir uma cena que, ah, isto é interessante, deixa-me ouvir cá o álbum todo. E aquilo permite isso também. E porquê que isto é melhor do que recomendados do Spotify? Porque, ou de outra coisa qualquer, Spotify hoje em dia já é tipo post-it. Agora olha, deal with it. Não queriam ser equiparados assim a... Agora são. Agora Spotify quer dizer isso tudo. Quer dizer toda. Pá, meio toda a merda. Net de merdas, apps de merda, recomendações de música de merda. É isso. E portanto, porquê que isto é melhor? Porque, como veem, dá-me coisas de 2017, 2013, 99, que o Spotify aquilo já não dá assim bem. E às vezes que dá, quer dizer, eu já não uso há algum tempo, mas uso outros e eu sei muito bem como é que funciona a Big Feed. E vocês podem dar conta que é Big Feed com alguns truques. Se disser For You, é Big Feed. Se disser curated, é Big Feed. Se não for cronológico, é Big Feed. Porquê? Porque a Big Feed é a melhor maneira que a indústria tem de vos vender o que quer. Porque diz-vos assim, não, para que é que vais estar agora a ver cronológico? Não, eu vou-te dar tipo assim um bolo das melhores coisas que tu vais adorar. Mas quem é que sabe, não é? Quem é que sabe se é mesmo o que vocês vão adorar? Até porque às vezes não é... Às vezes não, nunca é assim que crescemos também, não é ouvir mais daquilo que já ouvimos, e portanto é esta aleatoriedade ali no meio, é interessante termos um dial para escolher se mais aleatório ou menos aleatório, e com a certeza de que, pá, e alguma descoberta, quando é muito aleatório, atenção, são faixas que foram

jammed pela comunidade. Alguém achou que aquilo era uma jam e guardou. E portanto isso também é interessante, é mais interessante isso do que porque reparem, vocês quando eram mais miúdos, alguns de vocês ainda são muito, mas antes recebia recomendações dos amigos, não era? Aí tens que ouvir este álbum, tens que ouvir isto, tens que ouvir aquilo, tens que ver esta série. Ou então ouviam tipo pessoas que, não é para estar aqui a puxar a brasa à minha sardinha, mas ou então ouviam, até porque nem é propriamente aqui neste programa, mas os programas que são feitos por pessoas que fazem programa semanalmente ou regularmente, diariamente, então quer dizer que eles têm que escolher música para vocês todos os dias. Todas essas recomendações são bem melhores do que recomendações da feed, porque acham mesmo que aquela faixa vos apareceu a seguir porque o Spotify achou que vocês iam, não, quer dizer, não foi porque achou que vocês iam gostar, é porque teve a certeza que vocês iam gostar. E essa escolha feita baseada em ter a certeza que vocês vão gostar é muito menos interessante do que uma escolha feita baseada em será que vocês vão gostar. Por exemplo, será que vão gostar desta Java, do mesmo, o mesmo dude inglês que é baixista e que tem uma banda chamada Jawobbles Invaders of the Heart? Essa foi a questão que eu me fiz. Será que eles vão gostar? Vamos descobrir.

Portanto, convido-vos a ir ler e descobrir sobre essa internet invite only, sobre essa internet do zig-zag. E eu já vos falo mais sobre a internet com convite e sobre essas coisas. Isto é também parte daquela da teoria da Dark Forest Internet, em que, a verdade é que, como a Big Feed não dá, porque na Big Feed, já perceberam, não é? Vocês vão ao Instagram para ver os amigos, pá, só que depois vocês levam apenas com anúncios e com anúncios que são mesmo anúncios, não é? Posts que parecem anúncios e anúncios que parecem posts e pouco mais. Portanto, só que vocês ainda não pararam para pensar que afinal não estão ali a obter nada do que querem. Eu, está-se bem, por acaso não me queixo muito, porque é assim, aquilo agora tem-me dado feed, tem-me dado memes anticapitalistas quando passo por lá, e também essa parte é de louvar. Mas a verdade é que o vosso tempo vai ter que ser gasto em nestas coisas que são mais comunitárias, sabem? Porque faz sentido que estas ilhas existam, ok? Faz sentido que vocês vão a um sítio, a um site, um dia, à procura de música, e vão a outro sítio diferente, outro dia, à procura de notícias. Não faz sentido nenhum ser tudo na mesma app. Aquela coisa que vocês dizem de eis, mais uma app. Sim, mais uma app. O vosso problema foi quando começaram a juntar tudo na mesma app, sabem? O vosso problema, o nosso todo, o nosso problema, como o meme do Bugs Bunny. Não faz sentido nenhum. Não é suposto. Os grupos onde vocês falam com o grupo onde vocês falam com os vizinhos do bairro ser na mesma app onde vão ver as fotos dos vossos sobrinhos. Não faz sentido. Vocês é que acham que mais uma app é uma chatice. Mais uma app, mais uma cena para ir ver. Não. Porque depois, quando vão lá, vocês decidiram naquela sexta-feira que iam ao fórum dos metaleiros do Barreiro. Naquele dia queriam ouvir metal. Aquele dia não vos apetecia ver tutoriais para pôr um rolo de uma máquina fotográfica, não é? E esse foi o grande engano, esse foi o grande engodo em que essa Big Feed que não serve a ninguém a não ser o grande capital, essa que é essa. Essa foi o grande engodo que foi usado para nos enganar. Portanto, temos que largar isso tudo, está bem? Para começar, um sítio que não é com convite é o fórum da Eastside Radio. Considerem-se uns sortudos, porque o link ainda não está no website, mas está aberto. Podem registar-se, forum.esr.li, e podem registar-se, podem... Olhem, eu pus lá a programação aqui de maio do Duro de Matar. Tenho lá show notes do último programa e sou capaz de pôr show notes deste programa também. E acham que faz sentido ir à mesma app e, quando estão à procura de uma receita, apanharem com uma cena de um show de um episódio da Eastside Radio? Não faz sentido nenhum. Vocês é que acham que uma feed só, uma coisa, é bom, não é? E mais, quando vos dizem for you, já sabem que, se disseram lá for you, estão a ser comidos.

E é isso, este Disco Days de In Evidence, numa, saiu numa coletânea chamada My Left Pussyfoot, e devo dizer-vos que esta foi a primeira faixa que eu jamei lá no Zig Zag. E também não é bem o que parece, porque isto são dois dudes de Dublin. Também fazem música como Future Bones, ou fizeram, e fizeram também como In Evidence. E eu acho que é capaz de ter sido esta faixa mesmo, mas tenho outra, claro que tenho outra.

Isto foi o que o meu barquinho andou a fazer lá no zigue-zague de um lado para o outro. Descobri assim umas malhas e, portanto, olha, digo-vos, muito mais divertido do que ouvir recomendações. Ou seja, o meu ponto todo aqui é preciso exercitar esse músculo de descoberta, não é? De montar em cima do barquinho e ir à procura. E isto era uma coisa que eu fazia no YouTube, mas é muito mais difícil. Às vezes eu abria uma faixa no YouTube e depois ia ali ao lado, scrollava, ia ver o que é que aparecia lá que eu não conhecia. Ali ajuda, ajuda, é mais fácil. E portanto, importante a reter aqui, digam não à Big Feed. Big Feed é tudo aquilo que diz que é curated for you, recommendations e etc. É tudo engodo da indústria. Procurem internet com convite. Eu agora na segunda hora já vos falo de outra cena de internet. Internet do futuro. Internet do futuro. A internet do futuro vai ser. Fazer uso da natureza aberta e open source aberta, não só no acesso, mas também na fonte, que sempre esteve lá. E é isso, vai ser mais pequenos grupos, um grupo aqui, um grupo ali, um grupo ali. Mais do que. Esqueçam isso de uma app para tudo. Até porque. Quem está familiarizado com as motivações do Elon Musk sabe que é o objetivo dele desde há muito tempo é ter a app que faz tudo, o X, fazer tudo. Até agora faz muito pouco, mas supostamente ele diz que vai fazer tudo. Portanto, não caiam nesse engodo também.

Agora, já de fundo, como dizem, 400 Blows com Conscience. Tanto quanto me é dado a entender aqui, algo que saiu em cassete pela primeira vez, em 85. Acham que a Big Feed quer que vocês ouçam isto?

foi Blazing Face de Jeff Dredd, e até acabei de tomar nota aqui para ir buscar, ir procurar o resto do álbum. O álbum chama-se The Merchant of Dub e cheguei lá mais uma vez com o meu barquinho a andar de um lado para o outro. Portanto, é isso. Escolham os ventos que movem o vosso barco. Aqui agora vamos ouvir aqui duas ou três de Masters Network, os mestres realmente, que o meu barquinho também me levou lá. Isto é também para vos dizer que não só no barquinho, não passamos só nas profundezas do YouTube. Também passamos às vezes em algumas faixas. Ah, aquilo diz lá quantos plays é que tem. Não diz mesmo quantos, mas diz mais, diz que tem abaixo de X. De X. E portanto, aqui de onde ele consegue.

donde lo conseguiste, Masters at Work, Liton, Louis Vega, Kenny Dope, aqui com featuring gringo, pelo menos é o que diz aqui. Uma entrada atabalhoada, mas a culpa é minha. Give It To Me, aqui featuring Screech

Nota-se muito que eu deixei o meu barquinho navegar lá nas ilhotas do Dub, porque é verdade, é apenas a verdade, o que é que vou dizer. Para trás fica The Buddha's Chant, ainda para os Masters at Work. E agora, Bated Breath, de Living Light, que eu fui aqui ver o que era, e é, diz assim: Multidimensional Sandcastles makes a return to Living Light Dub Roots. Portanto, vamos voltar às Dub Roots do Living Light.

15 minutos depois das 9, né? Assim que se diz. 45 minutos para ouvirmos música. Depois já vou-vos falar do Dark Forest. Internet, está bem?

Estamos aí a chegar à... já à última meia hora de programa. Não há outra forma de o dizer. E chegamos com Martin Circus. Para trás ficou J. Velas com Flu. E já vos venho falar da Dark Forest. Fiquem por aí até às 10 de... E se querem ouvir sobre a Dark Forest. Senão depois têm que ir ao fórum, se calhar depois no fórum, quando forem ver no fórum, se calhar o fórum já é por convite, por isso vejam lá.

Então, o que eu tenho para vos dizer sobre Dark Forest Internet? Poderei já vos ter cruzado com uma cena chamada Metal Label. Metal Label, tem que ver isso, vocês não cruzaram. Eles estão a pensar em Artist Corporations, empresas mais afinadas do ponto de vista formal ou de estrutura estrutural para artistas, e também tem a ver com direitos e tudo mais. E se não estou em erro, foi começado por um dissidente do Kickstarter, que certamente conhecereis, e o Dark Forest Operating System é uma cena deles. Procuram isso, vocês procuram Dark Forest OS no Google ou no vosso motor de busca de eleição e vão encontrar uma cena que é dfos.com, e isto explica bem aquelas coisas todas que vos sou a maluquice, porque eu digo que é com invites e não sei o quê, mas eles aqui explicam como deve ser. Explicam, parece meio tipo uma... mas não explicam, não é tipo um tutorial, ok? É meio um poema, acho que é um poema meio pós apocalíptico, portanto pós-feed, pós-big feed. Vão aí, se estiverem a ouvir, vão aí, dfos.com, e vão ver a Dark Forest, e devo desde já dizer-vos para guardarem na vossa agenda o dia 28 de junho, vou fazer aqui uma cena no Duro de Matar, portanto aqui no mesmo sítio onde é a rádio, que vai versar sobre estes assuntos, está bom? Portanto, 28 de junho, guardem na agenda. E entretanto vão a DFOS, porque eles explicam melhor que eu, e acho que o site peça para essa cena do 28 de junho vai acontecer aí, está bem? Vai acontecer nesse, eu depois digo-vos onde. Eu acho que já tenho aqui um link até meio para testar, deixa eu ver, eu acho que já tenho aqui, mas eu depois com mais tempo também, ainda estou aqui, é isso, temos aqui, Build Your Own Internet, tenho aqui, isto é fortíssimo, pá, porque é aquela cena de, que eu estava a dizer há pouco, não faz sentido uma app a tudo, da mesma maneira que não faz sentido uma app onde chegas e tens acesso a tudo. Pá, vocês que já não têm acesso, não têm convite para o Zig Zag, mas vão ter, ou não vão ter, mas vão ter para o outro, que eu não tenho. A economia dos invites, convites de aplicação web, eu acho que ainda é muito válida, e vai voltar porque temos que fazer intranets que não, eu já vos disse aqui, onde não entra pansudo da Paramount, nem pansudo do Disney Plus, nem o HBO, nem o Hulu, nem o... e não entra acima de tudo, não entra quem não tem que entrar, não é? Pode não entrar governo, bófia, governo dos governos, americanos, zionistas, Epstein Elite, isso tudo, não entra. Para que eles têm que ter acesso? Não têm que ter acesso. Se as majors nunca tivessem sabido da internet, onde nós partilhamos cenas e ouvimos música e assim... Não tinha havido content ID no YouTube, não tinha havido as majors a tomarem conta do SoundCloud e do Spotify e tudo mais. Portanto, temos que ter uma internet só para nós. Uma internet que partilhamos com os amigos, com as pessoas chegadas, mas mais que isso. Temos depois outra internet que é um bocadinho mais aberta, que é para um círculo um bocadinho mais aberto. Mas não mais que isso, está bom? É isto, portanto, Dark Forest OS, tem que checar, mas eu prometi-vos que eu ia vos dizer o que é, não é? Então, pá, é isto, é ilhotas, é ilhas de internet, é também
me interessa mais próxima entre as pessoas, não é? E é isso, este conglomerado capitalista convenceu-nos que era bom ter tudo num site apenas, ou em 4 ou 5, mas não é. E acontece que eu acho que dá para lhes ganhar no próprio jogo. Eu acho que dá para dar a volta ao... Ui, espera aí que eu tenho que pôr esta track aqui também nesta playlist. Esta foi posta aqui mais assim já. Oi. E agora, exato. E agora vamos aqui, exatamente. Vamos aqui aos Purple Boys. Vamos aos Purple Boys de aqui. Smart Talek e Clever Cogs. Interessante, porque é um Clever e um Smart. Não é? Espertinhos, são espertinhos. Portanto é isso, Dark Forest Internet, temos que fazer isso. Dark Forest OS é um bom exemplo, o Fediverse também, o Federated Universe, também podem pesquisar sobre isso se quiserem mais, TPC, Fediverse, que é isso, é pequenos twitterzinhos, porque na verdade para que é que os interessa um twitterzão, não é? Estive a pensar nisto este fim de semana todo. Para que é que interessa um twitterzão?

Claro, como sempre, vou aproveitar estes momentos. O meu sócio está sempre a dizer que quando corta os programas eu estou sempre a falar nos últimos minutos, às vezes à capela, vocês sabem que é verdade, mas é isto, o tempo urge e não há tempo a perder. Portanto, quero desde já agradecer a vossa preferência, já vos disse, estão aqui neste website a ver este programa a contragosto. Tendes bom remédio, forum.esr.li, escrevei lá assim na parte do Gear and Music assim: malta, estou stuck nesta merda deste website, quero ver outra internet, quero ver mais mundo. Alguém vos vai dar mais mundo. Mas também vos digo, hoje em dia estar stuck num sítio na internet, ou em 3 ou 4, não é mal de todo, tá bom? Não é mal de todo. Portanto, vamos até ao fim da hora com estes Smart and Clever, com esta Purple Boys. Just another tin in the bar. Não, depois ainda tenho mais uma. Vamos fechar como abrimos. Fechar como começámos ou acabar como abrimos, tá bom?

Foi o Serão de Segunda aqui com TP na Eastside Radio. Volto todas as semanas das 8 às 10. Hoje com uma seleção descoberta com recurso à nova internet. Como eu disse que fechamos como abrimos, Tovatei ou Tawatei, T-O-W-A-T-E-I. Um produtor japonês.

Calma que isto muda tudo. Calma que isto muda tudo. Vou ter que... Não. Mas muda. Muda porque este dude, Tobatei, era membro dos Delight, aquela banda famosa pelo Groovies in the Heart. Yeah. Groovies in the Heart.

E portanto é isto que o Tova até andava, Tova até andava a fazer em 99. Este é o álbum Last Century Modern. Eu sou capaz de ir checar mais. Como sempre, voltem na próxima semana para fazer isto mais uma vez, descobrir ao mesmo tempo que eu o que é que estamos a ouvir. O que é que acham? Não é nada mal. Eu já vos disse que é assim, para trazer preparado, não trago. Sou para trazer preparado, não faço.

Yo, bem-vindos. Este é o Mutante no dia de Portugal e das comunidades, feriado nacional. E hoje vamos andar lentos nas rotações, nos BPMs. E apontar ao espaço dub. Escolhi dois discos, duas compilações, na verdade, que me acompanham há muitos anos. E a sessão de hoje vai inteiramente rodar à volta destes dois trabalhos. Compilação High Fidelity Dub Sessions Chapter 1 na Guidance. Primeiro tema: The Butch Cassidy Sound System Coming Storm.

e este que já escutamos em fundo, Grant Fabel, Undub Ed Yudu. Sonoridades dub hoje aqui na Eastside Radio.

Suave nesta nave, hoje por aqui em territórios diferentes, sonoridades dub. Vai ser tudo assim. Hoje é feriado, estamos em serviços mínimos. Não é verdade, mas desse lado, feliz dia de Portugal e das comunidades. Hoje, à volta de dois discos específicos, duas compilações que, na verdade, há 20 anos atrás vieram parar à minha mala de discos e nunca mais saíram. São discos que também me levaram a conhecer as sonoridades mais dub e a descobrir pérolas como esta. Alex Cortis, o tema é Room, e a compilação aqui já mencionada, High Fidelity Dub Sessions Volume 1, Chapter 1, na irrepreensível Guidance Records, uma das editoras que vale a pena escavar todo o seu catálogo. Classificado desse lado, a viagem vai ser assim.

Continuamos a viagem por aqui em sonoridades mais dub. Na lista do que escutámos está 7dub, Rocket Tonight e a que tocava ainda há pouco, Applied Productions, Get Applied Man. Toda esta primeira parte da hora de hoje foi dedicada a um exclusivo disco, High Fidelity Dub Sessions Chapter 1, compilação da Guidance Records. Foi há mais de 20 anos,

mantemos a viagem suave na nave por aqui. E agora, outro disco, outra compilação maravilhosa e que me fez apaixonar por este género. Select Cuts from Blood and Fire. Este é o tema Dub in the Right Way.

Por aqui continuamos a voar baixinho. Agora ao som da incontornável voz de Horace Andy, jamaicano, colaborador regular desde o início da turma Massive Attack. Continuamos às voltas do dub por territórios nunca navegados aqui no Mutante. Hoje uma hora inteiramente dedicada. Aceleramos aqui os BPMs ligeiramente com Glenn Brown, Version 20 Style. Tudo temas nesta compilação maravilhosa, Select Cuts from Blood and Fire. Deixem-se ficar desse lado. O melhor fica para o fim.

E assim vamos aterrar a nave. Hoje tivemos em modo feriado, serviços mínimos. Não é verdade, não é verdade. Mas é bom também confiar nos discos. E hoje trouxe apenas dois. High Fidelity Dub Sessions Chapter 1, compilação da Guidance com três discos, que só por si dava uma excelente hora. Escolhi os melhores temas. E esta que escutamos em fundo, Select Cuts from Blood and Fire, com nomes como King Tubby, Orasandi, que escutávamos há pouco, Glenn Rams, e agora aterramos com Impact All Stars, o tema Just Another Dub. Fiquem bem desse lado, aproveitem.

E assim aterramos a nave de hoje. Foi mais um mutante na Inside Radio. Ficam muito bem entregues com Tiago, A Boy Named Sue, Café Mondo, sonoridades de todas as latitudes, aqui na Rádio Mais Este da cidade. Fiquem bem, bom feriado. Take care.

Muito bem-vindos a mais um House Cleaning, episódio 44, com todas as novidades fresquíssimas da House Music e não só, para ouvirem e descobrirem enquanto deixam as vossas casas num brinco. Começámos a faxina de hoje com Modern Jazz and Snack. Faz parte do novo EP Distort the Color, do produtor de Vancouver Pacific Coliseum, a.k.a. Teen Days. Depois, Song of the Ocean, é o tema que dá nome ao novo EP de Takuya Matsumoto. Seguimos com Aquarius, a lenda viva Jeff Mills, no novo EP Whatever the Case. Há muitas e fresquíssimas novidades para descobrir durante a próxima hora. Tem mais um House Cleaning diretamente do Beato para o Mundo.

nova sequência neste House Cleaning 44. Começamos com a produtora sueca Bella Abou, Alex. É um dos temas do novo EP Shakedown. Depois, Paris, Got Me Feeling. É o tema que dá nome ao novo EP do produtor britânico, cabecilha da Soundman Chronicles.

fundo, a cantora do Assalé, do novo álbum Of Earth and Wire. Este é o single Keep Away, conta com a produção e a participação especial de Bon Iver.

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nova sequência nesta faxina número 44. Desta vez começámos com a dupla GOM, o novo EP Lean Cuisine e o tema When I Feel It. Depois a remistura de Retro Migration para After Four, o novo single de Monoculture. E já em fundo o britânico Jago, SPF 50, muito importante. É um dos temas do novo EP Nozu.

reta final de mais uma faxina. Mais uma divisão passada a pente fino, desta vez ao som de Alex Pilot. Projeto da Ballout Crew com o novo EP Fuck Your Orientalism. Ouvimos Ya Habibi. Depois Lock Up. É o primeiro single de avanço da dupla Over Mono. Em novo álbum a sair dia 7 de agosto, Pure Devotion. Já em fundo a versão de Pugilist para um dos temas de North Star, EP colaborativo dos britânicos Synchro e Tom Jarmy.

Já chegamos assim ao fim de mais um House Cleaning. Para finalizar, Wanna Get Down, título tema do novo EP de Big Miz na Happiness Therapy. Ainda em fundo, Gabriel Munhoz com Can't Wait. Novo EP e lançamento número 18 da Hardline. You don't ask, you don't get. Am I worried? Já a seguir a Tutti Frutti como habitual. Eu regresso daqui a 15 dias com mais novidades fresquinhas. Por hoje deixo-vos com Open Arms, Little Sims, no novo EP Sugar Girl. So if you fall down, oh yeah. Boa noite e até daqui a 2 semanas.

Olá, olá, muito bom dia. Sejam muito bem-vindos a mais uma emissão das Manhãs com o Troll aqui através da Eastside Radio. Com o próprio Troll. Missão esta que dá início a uma nova semana aqui na grelha da Eastside Radio, através do Duro de Matar, no Beato, em Lisboa. Por aqui até à hora do almoço, exatamente até às 13, na minha companhia.

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E é o som de You Know I'm a Land, que chegamos aos 47 minutos das 10 da manhã. Sempre discos novos e antigos aqui nestas manhãs com o Troll. Algumas das propostas saídas da prateleira para embelezar esta manhã de segunda-feira. Atrás tivemos a oportunidade de revisitar este álbum, que não é um álbum, é uma compilação de Duarte, chama-se Eletricidade Estética, saído na Love Stranger. Um dos favoritos por aqui.

Amanhã de segunda-feira e já a cheirar verão. Verdade, parece que esta semana as temperaturas vão mesmo aumentar. Amanhã cheia de luz, como é que está a ser este início de nova semana?

Amanhã é segunda-feira, exatamente. Como é que é? Está a ser muito difícil. É segunda-feira, é verdade. Nunca é fácil começar a semana. Mas há que ser positivo, não é? Está um dia espetacular. Pouco por todo o país, sol a brilhar. Já entramos nesta segunda hora desta emissão das Minhas Control. É o Bom Dia aqui na Eastside Radio.

é com o Sr. Richard Schneider Jr. que entramos já na última hora destas manhãs com o Troll. Manhã um bocado preguiçosa e com batidas lentas, como se quer bem uma segunda-feira.

Bem, estava a olhar agora aqui para este disco. Disco que é uma compilação do Sr. Lafingers. Isto é praticamente alguma sim, um pouco a mostra do que era o blog do Sr. Lafingers, que funcionou entre 2006 e 2010, muito ativamente, descoberta de raridades. Foi um blog super interessante e acho que marcou mesmo estes anos. Foi incrível. Pronto, isto para dizer que estamos a ouvir o senhor Dave Brock com Spirits. Esta compilação reúne alguns dos temas que estavam disponíveis nesse blog, que acho que ainda está ativo. Não sei se ainda dá para ouvir as músicas, mas que ainda podem ir a lovefingers.org e podem lá ver estas músicas todas.

Suas manhãs com o Troll já quase, quase chegar ao fim. Exatamente, até às 13. Aqui na minha companhia. Um agradecimento a todos que estiveram aí desse lado a ouvir. E a mandar shouts no chat da Eastside Radio.

Nossos vermes, uma abertura voltada para o céu.

dia já em modo de despedida. Ao som do Sr. Jorge Santana. Lembrando que há toda uma grelha aqui durante o dia, já a seguir a infusão com Camila. Deixa-se ficar por aqui na companhia da Eastside Radio. De certo que terão uma agradável companhia. Lembro ainda também que há no YouTube, no canal de YouTube da Eastside Radio, todos estes programas que aqui passam ficam lá disponíveis para vocês poderem rever e reouvir.

Bem-vindos a Sem Pudor. Hoje estou aqui com as minhas amigas Andréia e Leonor, também conhecidas por Bikini Pill. Vocês sabem que dia é hoje? Estamos em junho, o primeiro dia do mês do orgulho. Este programa é dedicado a todas as mulheres, gays e in-betweens da música punk, do queercore.

track que estamos a ouvir, I Am A Poser, X-Ray Specs. Foi a primeira track que eu ouvi, feita por uma mulher no punk, quando tinha os meus 14 anos e encontrei nos vinis do meu pai. Polystyrene, para sempre o meu grande ícone.

0: Yeah, Bulimia eram de São Paulo, também têm poucas músicas, elas só tiveram a banda de 98 até 2000, qualquer coisa. E também foi uma das primeiras bandas que eu ouvi quando era mais nova.
1: Bem, uma banda de São Paulo, Dominatrix, pá, esta aqui é muito especial para mim. Foi a primeira canção Riot com quem eu tive contacto. Um amigo gravou-me um CD com várias musiquinhas e estavam lá estas miúdas aos berros e de repente a dizerem cenas que eu fiquei, epá, nunca tinha ouvido isto com esta atitude. Dominatrix, My New Gun e, epá, é ganda som.
0: Espera. Então,

Foram as L7, uma banda ali entre o grunge, o rock, com os lives de metal de Los Angeles. Uma cena engraçada sobre estas meninas. Podem soar muito brutas, só que criaram uma cena chamada Rock for Choice. Basicamente eram concertos para angariar dinheiro para os direitos reprodutivos das mulheres. E chamaram nomes tipo Nirvana, Pearl Jam, Rage Against the Machine. Portanto, estas meninas, isto tudo em 1991. Portanto, grandes L7.

Olá, eu cheguei atrasada porque tive Grinding and Burying It. Esta música chama-se Grind and Bury It, das Panic Check. Eu acho que vale muito a pena ir ao Instagram delas e ver o post delas de 24 de maio, porque elas escreveram sobre o sucesso ser uma grande mentira e se não fores Nepo Baby, estás sempre vulnerável às ondas da vida. E a vida é fodida e eu estou numa grande onda da vida, mas estou aqui and I fucking love my friends and they're amazing dykes and our community supports each other. Yeah.

0: vamos ter que fazer uma pausa para falar de um escândalo.
1: Não!
0: Estávamos em 1983, televisão espanhola, um programa tipo o Gosto deles, tipo Carra de Ritmos. E umas gajas, uma banda punk dos anos 80, no País Basco, decide tocar ao vivo uma música que eu não vou dizer em português porque é muito feio, mas é Me Gusta Ser Una Zorra, que soava mais ou menos assim.

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Amanhã, dia 2 de junho, é o Dia Internacional das Trabalhadoras do Sexo. E escolhi este song para todas as putas.

0: E agora, continuando aqui no tema Potedo, sim, porque é preciso, pá, só, ainda não é meio-dia, temos que continuar the game going. Esta é das minhas top 10 das Bikini Kill. Não é necessariamente sobre a prostituição, é mais sobre reputação. Reparem como reputação tem toda aqui uma palavra no meio que eu acho que é importante também desconstruir. É sobre uma devassa. Demi Rap tem que ver com o que as pessoas atribuem a determinadas mulheres e determinados comportamentos. 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

A próxima música é de uns fofos portugueses chamados BBB Air Dryer, Count Your Blessings, e fazemos aqui uma pequena publicidade. Eu e a Leonor, Bikini Peel é o nosso nome, inspirado nas Bikini Kill da Caitlyn Ana, que já foi aqui passado muitas vezes, porque somos suas mega fãs. E organizámos um festival, já dois, chamado Girls to the Front, em que basicamente passamos, mostramos bandas, podemos dizer bandas punk, emergentes, femininas, mas também trans, queercore, punk cenas, pá, yeah, vocês percebem. E foi muito giro, e conhecemos estes meninos lá, que têm uma bela prestação. Queercore português, meninos e não só. Queercore português do bom, que se quer ouvir agora.

0: Pá, desculpa, era para acordar, é muito cedo, ok? Yeah,
1: tá
0: tudo
1: eu.
0: A acordar.
1: Oh.
0: Relevante, relevante agora dizer que estamos na música portuguesa e vamos continuar. Vamos para o norte agora, Triunfo dos Acéfalos. Adoro-vos, amigos. Obrigada pelo vosso sentido de humor e pela vossa força, pela vossa cena política. Nunca desistam e, por favor, continuem a inspirar-nos. E na onda dos gritos, Palestina livre, fucking já!

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1: Pronto, e aquela piadola nós dizemos olá, não é? Mas só olá quando queremos, porque também somos mal dispostas. Então, continuando aqui na vibe da Legião Tigre, lembrei-me das Vera Fischer Air Clubber, uma banda recente de Niterói, e vão buscar um bocadinho a onda também de Cansei de Ser Sexy, No Porn, mas eu acho que são um bocadinho mais fixe, talvez por serem mais atuais, não sei se posso dizer isto, mas eu acho que são bada fixe e fazem assim uns name droppings muito bons de assim, Y2K, falam da Lindsay Lohan lá para o meio, foi uma das minhas primeiras grandes paixões queer, eu aposto que vocês também. Onde é que está a Lindsay Lohan? Ok, vou ter que continuar a falar mais um bocadinho porque fiz merda. Eu acho que é importante na vida assumir quando se faz asneira. E a cena fixe é que podemos sempre subir daí, não é? Tipo, se a base já for lá embaixo. Acho que isto também é assim uma boa... Eu hoje estou positiva, as minhas amigas estão aqui a rir. Acho que está tudo bem, acho que o sentido do humor tem sido importante. Não estou a conseguir encontrar a música, portanto vou continuar a falar. Se quiserem ligar para a nossa hotline, qual é que é o número?
2: Sem pudor.
1: Sem pudor. E acho que agora podemos ficar com um bocadinho de silêncio até a música aparecer.
2: Ah, tu tens muito para falar.
1: Mas, entretanto, já apareceu, portanto, até já.

E a seguir vamos ouvir Zamilska, que eu conheci no concerto da Kim Gordon há uns 2 anos. Ela vem da Polónia e faz assim música industrial bastante pesada, bastante distópica também. E acho relevante dizer que já fez bastante música para videojogos. Eu que não sou gamer consigo perceber perfeitamente e acho que ela é uma ganda bossa.

E agora vamos ficar com Slatever, é uma banda que já não está no ativo, mas ainda consegue encontrar por aí fora, Bandcamp, etc. Tem uma bio muito linda que diz qualquer coisa como Friends First, Band Second, e eu acho que é bonito porque sem as pessoas que se foda o trabalho, não é? E por falar em que se foda o trabalho, greve geral dia 3.

E agora vamos para a linha de Sintra. Voltamos um bocadinho aqui ao Tuga. Vamos ouvir CMM. Vamos ouvir uma música chamada Dois Vampiros. Acho que continuamos um bocadinho na cena de abuso laboral e não só. E espero que gostem.

0: Então, estamos a ouvir bem, ok, sim. A próxima música requer apresentações muito especiais, porque vamos falar de uma senhora que tocava guitarra na ditadura, e eu acho que tocar guitarra na ditadura em Portugal é punk antes do punk existir, a meu ver. A senhora chamava-se Dorita de Oliveira, assinou de maneira anónima, muitos fados que se perderam no tempo, mas ela era conhecida por tocar guitarra elétrica e deixar as pessoas de boca aberta. Vi recentemente com a Leonor um filme chamado Quem Tem Medo de Rita de Oliveira no Indie, da realizadora
1: Francisca Marvão!
0: Francisca Marvão. Obrigada por teres colocado aquilo na rua. E por falar em cinema, a Leonor também tem um filme no cinema. Está até.
1: Talvez até hoje, talvez renove.
0: Talvez renove, mas até hoje às 7h.
1: Lá para as 7h30.
0: 7h30 no Cinema
1: Cinema
0: City
1: City, Alvalade.
0: Alvalade. Comprem já os vossos bilhetes. E até lá, vamos ouvir uma Zurita de Oliveira, a punk da ditadura em Portugal.

não conhecia isto, obrigada por partilhares. Já que estamos a ir aos anos 60, 70, vou escolher agora aqui uma de Jane County. Jane County, mais do rock and roll, não tanto do punk. Mesmo assim, ela foi a primeira mulher trans, ou pelo menos a primeira a assumir a sua transição. Isto nos anos 70, na altura em que a cena era fixe, mas nem sempre assim tão fixe. A Jane abriu caminho para muitos outros queers.

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1: A próxima música é da rainha do punk, Patti Smith, 1975, Horses. Já foram há 50 anos, não é? Somebody's sins, but not mine. Não que eu tenha estado lá há 50 anos. 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

Entretanto, vamos voltar para o norte com o Triunfo dos Acéfalos, portugueses, e esta música chama-se FP 2025. Foi um ano filha da puta.

E agora, continuando nos Tugas, nas Tugas, vamos ouvir Lesma, som do Barreiro, mas também são da linha de Sintra, são de vários sítios. E eu tenho uma pequena maldição com esta banda e ainda não as consegui ver ao vivo, tenho sempre que trabalhar ou fazer outras coisas. E partilho esta maldição com uma grande querida que eu gosto muito e queria-lhe mandar um beijinho. Um grande beijinho para a Inês. E aproveitem para vir connosco a Lisboa às terças-feiras, às 8h30, no Saldanha, ciclar pela cidade, pedalar contra os fascistas.

Eu não sou de Lisboa, nem de Mafra, nem de Setúbal, nem de Sintra, nem de Sintra. Mas eu, no meu coração, eu sou do Barreiro. Por isso, eu posso dizer com confiança que eu sou do Barreiro. É que eu amo o Barreiro. Para mim, era a nova capital de Portugal, mano. Eu vou ligar já para o Montenegro e a gente vai logo fazer essa merda acontecer. É que o Barreiro é a minha vida. Eu vou lá e eu fico feliz, eu sinto tudo. Na alma, dos pés à cabeça, eu sinto tudo. Então eu posso dizer com muita, muita confiança que eu de facto sou de lá.

Para vos contar, nós fomos a Mafra. A Rita gastou 5 pau para ir a Mafra. Chegámos lá, não tinha nada. Mafra não tem nada, não tem pessoas, árvores, não tem nada de jeito, mano. Foi um desperdício. Chegámos lá, cheio de sede, né? Uma água, 2 pau. Acreditam. 2 pau. 2 pau é crazy. Por uma água. Sabem? Por isso eu digo: não vale a pena ir a Mafra. Mafra, olhem, 3 palavras. 4, ou 5, ou 6. Muitas, na verdade. Já vou em mais do que 4, mas eu posso dizer: eu tenho umas muito específicas para descrever este sítio de merda.

Barreiro. Eu não sou de Sintra, eu não sou de Simbra, eu não sou de um desses lados. Eu, na verdade, eu não sei de onde é que eu sou, mas eu acho que sei. Pode ser o Barreiro, pode ser Lisboa, pode ser Póvoa, pode ser Vila Franca, pode ser Santarém, pode ser Seville, pode ser Porto, pode ser Braga, pode ser Faro, pode ser Alentejo, pode ser onde eu quiser.

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Pá, entretanto, obrigaram-me a falar antes da música que vamos ouvir a seguir. Eu não sei muito bem o que é que eu tenho a dizer, porque eu acho que eu já disse muita coisa e se eu continuar a falar, eu acho que vou ficar sem trabalho. E por falar em trabalho, greve geral, dia 3 de junho. Eu estou-me a rir, mas isto não tem graça nenhuma.

0: Leonor, já te lembraste do que é que era para dizer há bocadinho?
1: Ok, eu estava muito distraída porque eu estava a falar com uma pessoa por mensagens sobre uma coisa muito importante e depois esqueci-me de outra coisa muito importante que também falei por mensagens um minuto antes. O meu filme, Se a Palavra em Rose, que pronto, aqui a minha querida amiga Andreia mencionou há bocadinho, vai passar para a sua terceira semana de exibição no Cinema City Alvalade. Acabei de descobrir, vocês não estão a perceber. Pá, isto, eu acho que isto é muito punk, porque eu estou a distribuir o filme sozinha. Portanto, quem alguma vez disser que eu não sou punk, lembrem-se que eu distribuí um filme sozinha. E agora vamos ouvir uma música que se chama Gata Agora, das Vera Fischer Era Clubber. E quando a gata quer, a gata tem e quer agora. E se não quer, vai embora.

E agora vamos voltar para a Polónia com a Zamilska. Eu estou a usar o t-shirt da Zamilska e eu acho muito interessante. No Masters, No Gods. Eu acho que isto diz muito sobre ela, sobre o trabalho dela. E continuando no ambiente distópico, esta música chama-se 1984 e eu imagino assim, tipo, o apocalipse, a gente a dançar e o mundo a acabar. 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

0: Obrigada por este bocadinho, amigas. Aproveitem
1: Yay!
0: todos bem o mês do orgulho, com amizade e respeito. Não sejam haters. Podem odiar alguém por aquela razão qualquer da vossa cabeça, mas não façam disso um traço de personalidade, por favor. Ódio é para feias. Não, agora a sério, ódio faz envelhecer mais rápido. Don't do it. Peace and love.
1: Agora é suposto termos alguma coisa. Sejam lovers, ok? Amem-se bué. Eticamente, se faz favor. Mesmo, a sério.
2: Olha, e sejam felizes e, acima de tudo, saudinha. Muita saudinha, que isso é que é importante.

Bom dia, bem-vindos e bem-vindas às manhãs do Inzen João e do Apocalipse. Foi um autêntico apocalipse chegar até aqui. 11 de setembro de 2026, 25 anos após essa grande tragédia que mudou completamente o mundo ocidental. Um ataque à grande capital do Império Ocidental mudou completamente a nossa forma de vida. Um grande projeto de vida de Osama Bin Laden que acabou por afetar a forma de viver, principalmente dos norte-americanos. E pronto, e eu cheguei a esta hora porque... porque os transportes não ajudaram e depois há aqui umas obras no, na Ribeira das Naus. Carlos Moedas decidiu trocar o pavimento da sua frente ribeirinha e então os carros têm que dar uma volta gigante até ao Chiado, o que não só aumenta o preço dos Ubers, como também faz com que os Ubers deem uma volta gigante, os Ubers e todos os carros, não é? Têm que ir até ao Chiado e pronto. Bem, foi uma grande odisseia para chegar até aqui à East Side Radio para começar hoje as manhãs do Apocalipse. E pá, e hoje tinha que ser, não é? Porque é uma grande data, 11 de setembro de 2026, 25 anos após do 11 de setembro e... Pá, e eu já vou contar onde é que eu estava no 11 de setembro, é sempre divertido falar sobre isso. E a minha história é particularmente divertida, eu gosto particularmente de contar onde é que eu estava no 11 de setembro. Vamos a isso, são os Motorik.

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depois de uma breve passagem pela música brasileira, música popular brasileira, com Raul Seixas, Di Melo, também. Agora, viagem até à Alemanha com os Faust. Just a Second. Anos 70. Aqueles anos 70 bastante, bastante ricos na Alemanha, bastante ricos culturalmente, musical, nível musical. Vamos andar por aqui agora, por estes sons que eu gosto particularmente.

São os Harmonia com Vatussi. Estamos aqui a bater o meio-dia 20. Este programa ligeiramente mais curto, mas teria que acontecer porque é uma data especial. É uma data especial também porque assim é porque a própria temática destas manhãs, o permite, e a própria envolvência destas manhãs, 11 de setembro, é uma data que me diz muito. E eu tenho uma história, tenho a minha história de 11 de setembro, todos nós temos, os que já eram nascidos, os que se lembram, os que passaram. E eu já vou contá-la, porque eu era uma criança de 9 anos e foi particularmente engraçado. Quer dizer, engraçado no sentido em que aquilo que aconteceu no momento em que eu estava, nas circunstâncias em que estava quando aconteceu esse ataque às Torres Gêmeas, ao World Trade Center, em 2001, neste dia, por volta desta hora. É verdade, por volta desta hora, está precisamente agora, quase a fazer, precisamente 25 anos.

Tivemos aqui uma... um break entre uma faixa e outra. Isto são três faixas contínuas de Ashra, do álbum Blackouts. Blackouts 76 ou 78, já não sei. E pá, e no 11 de setembro de 2001 eu estava no ATL e tinha 9 anos e as senhoras do ATL chamaram-me todas as crianças para dentro para ver o que se estava a passar na televisão. E o que é que aconteceu? Eu apontei para a televisão e disse que era culpa dos árabes. E eu fui posto de castigo porque estava a ser xenófobo. E é verdade, isto tudo já aconteceu em 2001. E depois, ou seja, da parte da tarde não pude ir jogar à bola porque tinha acusado os árabes de terem sido os autores do 11 de setembro. Portanto... essa a história. Basicamente era aí que eu estava no 11 de setembro, no ATL, portanto naqueles dias antes das aulas começarem. E pronto, eu disse isso da boca para fora, como é óbvio, mas pelos vistos tinha uma certa razão. Continuamos ao som do Jashra.

Está a chegar ao fim esta manhã do Apocalipse, 11 de setembro de 2026. Vamos com House Music dos Harmonia. Acabámos de escutar os Ashra com três faixas de Blackout. E vamos ao som de Harmonia. Um grande abraço, até à próxima semana. Eu regresso com mais Manhãs do Apocalipse aqui na East Side Radio. Divirtam-se com moderação ou não. Eu deixo-vos um grande abraço, gente amiga. Regresso então na próxima sexta-feira. Um bom fim de semana e um resto de bom dia de 11 de setembro de 2026. Boa sexta-feira. Até lá.

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Estamos aqui.

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